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0: 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Olhamos a previsão do tempo para esta quinta-feira, um dia com muito sol, algumas nuvens sem previsão de chuva. A temperatura sobe ligeiramente, 21 graus é a máxima esperada para Lisboa, 19 para a nossa zona.
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0: The Spirit of Radio, fantástico tema dos canadianos Rush. Agora com 13 minutos depois das 8, conferimos o trânsito. No início de manhã sem problemas de maior, claro está, com a hora de ponta. No IC19 há um acidente, mesmo no final, no sentido Lisboa-Sintra, na saída para Ranholas e acesso ao IC16, houve um acidente de trânsito condicionado neste lugar. Se tiver informações sobre as estradas da nossa região, é só ligar 261-817-206.
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0: Agora praticamente 8:15, daqui a pouco vamos às primeiras páginas dos jornais de hoje. Agora prioridade para a música em português com o Rui Orlando.

0: Exatamente.
1: Com os SOS avançamos para a primeira edição da revista de imprensa. Começamos pelo Correio da Manhã. Bonnie Tyler, internada no Algarve, cantora britânica, tem 74 anos. Crédito, empréstimos às famílias batem recorde. Vírus lança pânico em Cruzeiro, provável contágio entre humanos. Número de contribuintes que declaram mais de 250 mil euros por ano aumentou 25%. Irmão do cantor Nininho na rede dos PSP agressores, polícias tinham um grupo sem gordos. No futebol, guerreiros prontos para lutar pela final, Friburgo Sporting de Braga e, é claro, o inevitável Mourinho, que impõe 10 condições ao Real Madrid. Não podia faltar. Médio Oriente, Estados Unidos irão a um passo da paz. Seixal, vitrina de café explode e causa 6 feridos. Justiça caiu acordo com ladrão de tancos. Na capa do DN, fala-se da Liga Europa. Sporting Braga joga na Alemanha com o Friburgo, acesso à história europeia. Novo decreto-lei restringe tarefeiros às urgências e define incompatibilidades. Lei laboral, PS passa a bola ao governo, Chega quer retirar esperança de vida do cálculo da idade de reforma. Tribunal, esquadra do rato, chefias são novo foco das investigações. Habitação, estrangeiros compraram 1.392 casas em Lisboa o ano passado. O Reino Unido irá a Keir Starmer conseguir resistir ao desaire eleitoral dos trabalhistas. Decisão, governo aprova regime para bolsas de nicotina e proíbe venda a menores. Inquérito INEM, Ministério Público arquivou todos os casos de morte suspeitas por falta de socorro. Divergência, saída de militares americanos da Alemanha é o menor dos problemas para a defesa europeia. Na primeira página do Jornal de Notícias, chefes da PSP suspeitos de participar em agressões a imigrantes. Prego a fundo, o Rally de Portugal arranca hoje. Liga Europa, a equipa do Braga vai dar tudo, temos de responder a alto nível. Jovens não trocam interior pela cidade, relatório europeu contraria a ideia de abandono. Alto Minho, rede viária ligará Braga, Vila Verde, Esposende e Barcelos. Poder local, o governo quer usar cooperativas na crise da habitação. União Europeia, 1 em cada 4 crianças está em risco de pobreza. Trabalho, cedências de última hora dos patrões no dia decisivo para o Código Laboral. Avançamos para o Público. Mariano Rajoy, Espanha deve estar onde sempre esteve com as democracias. Em 4 anos foram afastados 129 agentes e militares da PSP e GNR. Leis laborais, patrões fazem concessões, UGT responde hoje se há acordo. Presidência, esquerda desiludida com seguro na lei da nacionalidade. Liga dos Campeões, PSG junta-se ao Arsenal em final inédita. Em Lisboa, tribunais validam detenções no aeroporto. Olhamos agora para a bola, que diz que chegou a hora dos guerreiros para o Sporting Braga, mas o tema principal é derby em Veneza, com Sporting e Benfica a disputarem o jogador Dumbiá. Na primeira página do Record, continua a dar-se destaque ao Benfica, Felipe Augusto na lista para renovar o ataque. Na primeira página do jogo, Istambul fica a 90 minutos, guerreiros entram esta noite em campo.
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3: Não há grandes alterações na previsão do tempo. Continuamos com temperaturas um pouco mais para o fresco, mas razoáveis para esta altura. 19 graus é a máxima esperada para a nossa zona, 21 para Lisboa. Uma quinta-feira com muito sol, por vezes mais nuvens no céu, mas sem previsão de chuva.
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3: Agora faltam 26 minutos para as 9. A seguir já vamos de novo saber do trânsito, mas para já a prioridade à música em português. É uma canção de 2024, chama-se Flash, o som de Tiago Nacarato. Bom dia.

0: E voltamos à informação do trânsito. Já foi resolvido o acidente no IC19 de que falámos há pouco, em direção a Sintra, na saída para Ranholas, nesta altura, a normalizar o trânsito. Continuamos, obviamente, nesta altura, na hora de ponta, mas sem mais registro de grandes complicações e ainda bem, vamos aguardar que se mantenha assim. Se tiver informações sobre as estradas da nossa região, basta ligar 261-817-206.
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0: Voltamos à música com o português Frankie Chaves e este Whatever Happened to Our Love. Faltam 18 minutos para as notícias às 9. À hora certa, atualizamos a informação na antena da RCM, a Rádio do Conselho de Mafra, em 105.6 FM.

0: Jax Jones com Tonight, colaboração de Jason Derulo. Faltam 5 minutos para as notícias às 9. Daqui a pouco atualizamos a informação à hora certa. Seguimos até lá em português com Bumblebeat. Amanhã eu vou esquecer. Bom dia, uma ótima quinta-feira com a RCM.
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0: informação às 9, inquéritos INEM, Ministério Público, arquivou todos os casos de mortes suspeitas por falta de socorro. Quase um ano e meio depois destas ocorrências, durante a greve dos técnicos do INEM, em novembro de 2024, o Ministério Público confirma que os 6 casos investigados foram arquivados, mesmo aqueles que a Inspeção-Geral das Atividades em Saúde considerou que o desfecho fatal poderia ter sido evitado. O INEM diz que não foi notificado desta decisão. Estrangeiros compraram 1.392 casas em Lisboa no ano passado, menos só em 2017. Fim dos regimes de atração de investimento imobiliário e forte valorização dos imóveis está a contrair o mercado. Ainda assim, atraiu 64 nacionalidades que pagaram um valor médio de 632 mil euros. Trump acredita que os Estados Unidos vão ficar com o urânio enriquecido do Irão. O presidente americano terminou a sua intervenção na Casa Branca dizendo que a América vai conseguir obter o urânio enriquecido. Nós vamos conseguir, garantiu. O presidente disse ainda ser improvável que os seus enviados especiais, Witkoff e Kushner, se desloquem para negociar com os iranianos. Há uma boa hipótese deste problema terminar. Se não terminar, teremos de voltar a bombardeá-los sem dó nem piedade, reafirmou. No futebol, o PSG empatou em Munique e repetiu presença na final da Liga dos Campeões. A equipa de Paris vai defrontar o Arsenal em Budapeste a 30 de maio. O Arsenal que, recorde-se, eliminou o Atlético de Madrid com 2 vitórias por 1-0 em Espanha e 2-1 em... Aliás, ao contrário, 2-1 em Espanha e 1-0 em Inglaterra. O PSG ontem foi a Munique empatar com o Bayern a 1 golo. Cantora britânica Bonnie Tyler, submetida à cirurgia de urgência no Hospital de Faro. O estado clínico da artista de 74 anos, que sofreu uma perfuração no intestino, é considerado estável, obriga a uma vigilância médica permanente. O Ministério do Interior de Espanha informou que a evacuação do navio de cruzeiro com passageiros em quarentena devido ao antivírus, atualmente nas Canárias, vai acontecer na próxima segunda-feira. O Ministério da Defesa de Espanha vai encarregar-se do transporte num avião militar dos passageiros espanhóis das Canárias para um hospital em Madrid, após terem sido examinados e atendidos. A Ministra da Saúde do país vizinho informou que todos os tripulantes que permanecem no navio estão assintomáticos e que os retirados serão submetidos aos protocolos sanitários necessários.
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0: Quanto ao tempo, 21 graus é a máxima esperada para Lisboa, 19 para a nossa zona. Nesta altura estamos com 17 graus, um dia com muito sol, por vezes algumas nuvens, mas sem chuva.
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0: Voltamos à música com 6 minutos depois das 9, Orville Peck com Kylie Minogue e este Midnight Ride a seguir, o Trânsito.

0: 9 horas com 10 minutos. Voltamos então à informação do trânsito, com problemas nos últimos minutos, nomeadamente na Crela, em direção ao Estádio Nacional. Houve um acidente nesta zona. Também no IC19, em direção a Lisboa, uma viatura incendiada perto do Hospital Amadora Sintra.
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0: Daqui a alguns minutos vamos voltar às bancas dos jornais para a segunda edição da revista de imprensa. Agora em português com Nuno Ribeiro e a sua

0: E com Julian Cope de volta às bancas dos jornais, com as capas de hoje, começamos pelos diários do futebol. Istambul fica a 90 minutos, titula o jogo na sua primeira página. Para o Record é mais importante o Benfica, que tem Felipe Augusto como alvo jogador brasileiro. A bola destaca também interesse do Benfica e ainda do Sporting para um derby em Veneza pelo jogador Dumbiá. Olhamos agora para os diários generalistas. Começamos pelo Público, que fala de Mariano Rajoy. Espanha deve estar onde sempre esteve com as democracias. Em 4 anos foram afastados 129 agentes e militares da PSP e GNR. Leis laborais, patrões fazem concessões, o GT responde hoje se há acordo. Esquerda desiludida com seguro na lei da nacionalidade, Liga dos Campeões, PSG junta-se ao Arsenal em final inédita da competição. Lisboa, tribunais validam detenções no aeroporto. Olhamos para o Correio da Manhã. Crédito, empréstimos às famílias batem recorde. Número de contribuintes que declaram mais de 250 mil euros por ano aumenta 25%. Provável contágio entre humanos, vírus lança pânico em Cruzeiro. Irmão do cantor Nininho na rede dos PSP agressores. No Seixal, vitrina de café explode e causa 6 feridos. Justiça caiu acordo com ladrão de tancos. Mourinho, sempre ele na capa Correio da Manhã com contrato vitalício. Mourinho impõe 10 condições ao Real Madrid, também no futebol, guerreiros prontos para lutar pela final da Liga Europa. No Médio Oriente, Estados Unidos e Irão a um passo da paz. No DN, Liga Europa, Sporting Braga joga na Alemanha com o Friburgo, acesso à história europeia. Novo decreto-lei restringe tarefeiros às urgências e define incompatibilidades. Lei laboral, PS passa bola ao governo, chega quer retirar esperança de vida do cálculo da idade da reforma. Tribunal, esquadra do rato, chefias são novo foco das investigações. Habitação, estrangeiros compraram 1.392 casas em Lisboa no ano passado, menos só em 2017. Inquérito INEM, Ministério Público arquivou todos os casos de mortes suspeitas por falta de socorro. Antivírus, se fosse em Portugal, Madeira e Açores tinham condições para navio atracar. Divergência, saída de militares americanos da Alemanha é o menor dos problemas para a defesa europeia. Reino Unido, irá Keir Starmer conseguir resistir ao desaire eleitoral dos trabalhistas? Decisão, governo aprova regime para bolsas de nicotina e proíbe venda a menores. Terminamos esta segunda ronda pelos jornais com o JN, que destaca chefes da PSP suspeitos de participar em agressões a imigrantes. Jovens não trocam interior pela cidade, relatório europeu contraria ideia de abandono. Prego a fundo, Rally de Portugal arranca hoje. Liga Europa, a equipa do Braga vai dar tudo, temos de responder a alto nível, diz o treinador. Trabalho, cedências de última hora dos patrões no dia decisivo para o Código Laboral. Alto Minho, rede viária ligará Braga, Vila Verde, Esposende e Barcelos. Poder local, governo vai usar cooperativas na crise da habitação. União Europeia, 1 em cada 4 crianças está em risco de pobreza.
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0: Voltamos à música com o grande clássico do Survivor, banda sonora do filme Rocky, Eye of the Tiger. Aí está.

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3: Voltamos então a olhar a previsão do tempo para hoje. Uma quinta-feira com muito sol, por vezes algumas nuvens no céu, sem previsão.

0: Máxima continua à volta dos 21 graus, esperada para Lisboa, 19 para a nossa zona.
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0: My Universe, a música de Coldplay. Voltamos à estrada para a informação de trânsito. Tem sido um início de manhã relativamente tranquilo. Um ou outro problema aqui e ali já foi resolvido. O problema com uma viatura com um princípio de incêndio no IC19 em direção a Lisboa, junto ao Hospital Amadora Sintra, agora com tendência para normalizar neste local. Nos últimos minutos houve um acidente na segunda circular em direção ao aeroporto, imediatamente antes do Campo Grande.
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0: Já estamos de volta à música com os portugueses Mr. Blue Session. E este Dirty Man's Blues, uma canção editada a semana passada. Ficamos a 22 minutos das 10, uma ótima manhã de quinta-feira com a RCM.

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0: recuerdo dos australianos The Connells, este 74-75 dos anos 90. Agora estamos com 19 minutos depois das 10. Conferimos de novo a previsão do tempo para hoje. Uma quinta-feira com muito sol, por vezes algumas nuvens, sem previsão de chuva. 21 graus é a máxima esperada para Lisboa, 19 para a nossa zona. Estamos com 18 graus nesta altura.
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0: Este é o som dos Scorpions e a magnífica balada Send Me an Angel, o álbum Crazy World, em 1990, um dos grandes sucessos da banda germânica, um dos muitos grandes sucessos desta banda fantástica que vale sempre a pena recordar. Bom dia, uma ótima quinta-feira.

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0: Fantástica canção de Michael Field, Moonlight Shadow. 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
0: As grandes canções não param na RCM, agora com o clássico do rock português, tema título do álbum Scanvas, Salada de Frutas, nos anos 80. Faltam 13 minutos para as 11. Bom dia, uma ótima manhã de quinta-feira.

0: 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São 11 horas.
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0: fantastic malha dos Whitesnake, este Full for Your Loving. Voltamos a conferir a previsão do tempo para hoje. 19 graus máxima esperada para a nossa zona que estamos a atingir, 21 para Lisboa, um dia de quinta-feira com algumas nuvens no céu, muito sol a brilhar.
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0: Bastille no regresso à música.

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0: Ouvimos nas notícias que Bonnie Tyler está hospitalizada em Faro e porque eu sei que ela está a ouvir a nossa emissão no hospital, aí fica Total Eclipse of the Heart.

Informação: ao meio-dia faleceu esta manhã um dos dois militares que ficaram feridos num acidente de instrução em Tancos. Um acidente de paraquedas que tinha provocado dois feridos, um deles foi divulgado esta manhã, acabou infelizmente por falecer. Inquérito ZINEM, Ministério Público arquivou todos os casos de mortes suspeitas por falta de socorro. Quase um ano e meio depois destes falecimentos ocorridos durante a greve dos técnicos do INEM em novembro de 24, o Ministério Público confirmou que os seis casos investigados foram arquivados, mesmo aqueles que a Inspeção-Geral das Atividades em Saúde considerou que o desfecho fatal poderia ter sido evitado. Donald Trump acredita que os Estados Unidos vão ficar com o urânio enriquecido do Irão. O presidente terminou a sua intervenção na Casa Branca dizendo que os Estados Unidos vão conseguir este resultado. O presidente disse também ser improvável que os seus enviados especiais Witkoff e Kushner se desloquem para negociar com os iranianos. Há uma boa hipótese deste problema terminar, senão teremos de voltar a bombardeá-los sem dó nem piedade. A cantora britânica Bonnie Tyler foi submetida a uma cirurgia de urgência no Hospital de Faro. O estado clínico da artista de 74 anos, que sofreu uma perfuração no intestino, é considerado estável, mas obriga a uma vigilância médica permanente. O Ministério do Interior da Espanha informou que a evacuação do navio de cruzeiro com passageiros em quarentena devido ao antivírus, atualmente nas Canárias, vai acontecer na próxima segunda-feira. Será o Ministério da Defesa de Espanha a encarregar-se do transporte num avião militar dos passageiros das Canárias para um hospital em Madrid, após terem sido examinados e atendidos. A Ministra da Saúde informou que todos os tripulantes que permanecem no navio estão assintomáticos e que os retirados serão submetidos aos necessários protocolos sanitários. 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

0: 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São 2 horas. 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

mulheres são a coisa mais bonita do mundo. 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

0: 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São 3 horas. 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

0: TSF, são 5 horas. 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

0: RCM, bom final de tarde, continuação de uma ótima quinta-feira neste 7 de maio. Começamos aqui esta hora na RCM com BLE, esta canção nova, chama-se Non Tiene Sentido. E para trás, em abertura de hora, deixamos Royal Otis com Say Something. Onde quer que se encontre, obrigada por estar connosco em 105.6. Somos a Rádio do Conselho de Mafra, também emitir em www.rcmafra.pt, à distância de um clique. Agora vamos olhar o trânsito a esta hora, já com algumas dificuldades, não ainda tão sérias, mas já algum congestionamento de trânsito, zona da Malveira, Venda do Pinheiro, também a Nacional 116 entre Mafra e a Rotunda do Sobreiro, e a Nacional 247 entre a Foz do Lisandro e a Ericeira. A esta hora, os sítios com mais resistência no trânsito. Olhamos agora outros acessos. IC19, sentido Lisboa-Sintra, com abrandamento em Pinamanique e Cril, e também Amadora Queluz. Na Praçara Ponto 25 de Abril, a partir de Lisboa, tem trânsito lento desde Campo Lido e também a A5, na Cruz das Oliveiras, dentro de Lisboa, segunda circular, congestionamento entre Pinamanique e Aeroporto. O trânsito está condicionado desde Benfica até às Calvanas. No sentido inverso, há intensidade entre o Relógio e o Campo Grande. Atenção também para a A1. No sentido norte-sul, devido a trabalhos à quarta via da direita em Alhandra, ao quilómetro 19. Boa viagem.
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Join me in head in dead. Join me in dead, assim é que está correto, é o original dos Him, aqui com a versão dança por Drenchel. Antes com Miguel Luz, ela é do Norte, e também Vizinhos, Pôr do Sol, as últimas propostas em 105.6. 16 minutos depois das 5, vamos continuar. Seguimos em frente com Marta e os Deep Forest. Viajamos até 1995.

A música é de Lana Del Rey, chama-se Doing Time. Para trás, com Deep Forest e Marta, e também Cars, Just What I Needed. Estivemos em recordações nos últimos minutos, aqui em 105.6, na rádio do Concelho de Mafra. E amanhã, sexta-feira, na Associação de Dores de Sangue do Concelho de Mafra, na sua sede, há colheitas de sangue a partir das 3 da tarde. É no período das 3 às 7 da tarde, na sede da Associação de Dadores de Sangue de Mafra. Se puder, dê sangue e ajude a salvar vidas. E no próximo domingo tem também o Festival Solidário Sabores de Espanha. A partir da 1 da tarde na Quinta dos Leitões, no Seixal, Ericeira, venha desfrutar de uma boa tarde à moda espanhola. Sabores tradicionais, mas também muita música.

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0: A música do Snap é música nova, chama-se Amor que Morre, ainda com Felipe Carlson, Vai e Vem, e Juanes, Timelapse de Solve. Faltam 23 minutos para as 6. Vamos olhar agora o tempo para amanhã. O tempo vai mudar. É uma sexta-feira já com períodos de céu muito nublado, chuva mais para o final da tarde e pode ser forte no final do dia aqui na região da Grande Lisboa, vento fraco ou moderado a superar forte, mas junto ao mar também para o final do dia. Vamos às máximas, 18 graus para Mafra, Ericeira 18 e Lisboa 20 e ondas com 1 a 2 metros na nossa costa.
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Jonas Brothers com Wings, Dire Straits com So Far Away a recordar e também Falco com Rock Me Amadeus, uma das propostas dos anos 80. Seguimos em frente com Piquica, depois São Pedro e Joana Almirante.

0: 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São 6 horas.
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1: Avançamos para a síntese informativa das 6 na RCM. O secretário-geral da UGT afirmou que os parceiros sociais não discutiram qualquer nova proposta de reforma laboral na reunião da concertação social de hoje e que, por isso, a central reafirmou a sua oposição à última versão do governo. As negociações sobre a reforma laboral terminaram sem acordo no dia de hoje entre o Governo e os parceiros sociais. Assumiu a Ministra do Trabalho dizendo que um dos parceiros foi intransigente, mas o Executivo quer levar uma iniciativa ao Parlamento. O Chega apresentou hoje um projeto que desencadeia o processo de revisão constitucional, propondo-se alterar a identidade da Constituição para ser uma casa comum e para todos. O Tribunal de Leiria condenou hoje um professor do primeiro ciclo a uma pena de 1 ano e 9 meses, suspensa por igual período, isto por maus tratos e ofensas à integridade física de 2 alunos. Portugal tinha em 2024 uma taxa de 99,2% de ocupação prisional sem atingir a sobrepopulação, que acontece quando há mais presos do que celas, com 12.507 pessoas numa capacidade para cerca de 12.600. Divulga hoje um estudo do Eurostat. O Governo aprovou hoje o regime de trabalho médico em prestação de serviços, que apresenta ligeiras alterações em relação ao diploma inicial que tinha sido devolvido pelo anterior Presidente da República. E um dos militares paraquedistas envolvido numa queda durante uma ação de formação na terça-feira em Tancos morreu hoje, anunciou o Exército. A Organização Mundial de Saúde assegurou hoje que o surto de antivírus registado no navio de cruzeiro, que já causou 3 mortes, não constituiu neste momento o início de uma epidemia nem de uma pandemia. E a Organização Mundial de Saúde registou 5 casos confirmados de contágio por este antivírus no surto registado no navio cruzeiro, admitindo que o número aumente. Ora, o navio cruzeiro, onde foi detectado este antivírus, vai ficar ao largo das Canárias sem atracar num cais e os ocupantes só serão retirados quando estiverem no aeroporto. Os aviões em que serão repatriados, disseram hoje as autoridades locais. Um foguete cuja origem está a ser investigada atingiu hoje o interior da base de Shama, no sul do Líbano, sede do contingente italiano da missão da ONU, mas não causou feridos, disse o governo italiano. O Papa Leão XIV e o chefe da diplomacia norte-americana, Marco Rubio, debateram hoje a situação no Médio Oriente num encontro no Vaticano, que sublinhou a forte relação entre os Estados Unidos e a Santa Sé, anunciou o Washington. Para o fecho desta síntese informativa, há uma nova vespa batizada em homenagem ao centenário naturalista David Attenborough. Cientistas do Museu da História Natural de Londres, no Reino Unido, descreveram um novo género e espécie de vespa parasita que nomearam em homenagem ao britânico David Attenborough, que completa 100 anos na sexta-feira, ou seja, amanhã. É caso também para agradecer a David Attenborough tudo aquilo que ele tem feito durante este século e o século passado em prol da natureza e dos animais.
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1: Vamos olhar o trânsito a esta hora no nosso concelho. Malveira e a Venda do Pinheiro já com muito semáforo amarelo e também vermelho. Transitar na Nacional 116 entre as duas localidades já está difícil a esta hora. No resto do concelho de Mafra não há problemas de maior. Vamos olhar agora outros destinos. Começamos pela segunda circular em Lisboa, com congestionamento em ambos os sentidos. O trânsito está condicionado desde Benfica até às Calvanas, no sentido inverso, lento desde o relógio e também Pinamanique. No IC19, atenção porque há registro de acidente em Pinamanique, na via da direita, e há lentidão desde a Amadora. Isto no sentido Sintra-Lisboa. Sentido inverso, lento entre Pinamanique e Cril e também da Maia e Queluz. Passar a ponte 25 de Abril a partir de Lisboa tem lentidão desde Campo Lide e há 5 na Cruz das Oliveiras. A Praça de Espanha é o melhor acesso. Na A1, no sentido norte-sul, isto devido a trabalhos, há corte da via da direita em Alhandra, ao quilómetro 19. Boa viagem.
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São 11 horas. 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

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É meia-noite. 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